0: Dios en tu ayuda.
1: En tu ayuda y paisanos, monten baguales, vamos mano con mano los orientales.
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